0: 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Obviamente ahorita que estamos como que en la fiesta del fútbol, mi queridísima Dania Sánchez, bienvenida.
1: Hola, ¿cómo estás?
0: Muy bien, buena tarde, mi Dania.
1: Buena tarde. La verdad yo estoy muy emocionada con todo lo que hemos visto en esta fiesta del fútbol 2026. Uh-huh. Siento que hemos visto historias muy buenas. Te tengo una historia.
0: Okay.
1: Está como en tendencia, en viral, justamente del portero de Cabo Verde.
2: 50 mil, 40 y pocos mil.
3: 50 mil. ¿Você tem ideia de quantos você tem agora?
2: Falaram que acho que tem meio milhão, mas não sei.
3: Não, não.
2: No meu Instagram, não fico bloqueado.
3: Não, você não tem meio milhão.
2: É, 13, isso é louco.
3: A gente fez mutirão por você.